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1: Você ouvinte que está conectado na Gramado Rádio Floresta, obrigado pela sua companhia na programação. Um olá poético. Dentro da programação acontecem citações poéticas para seu dia ficar mais elevado. Obrigado pela sua sintonia. 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Salve, salve, moçada! Sejam todos muito bem-vindos!

Colheradas poéticas e filosóficas pela sua Gramado Rádio Floresta, Rio Grande do Sul, Brasil. A qualquer momento, uma agradável surpresa. Momento tirinha cultural literária. A vaidade e o orgulho são coisas diferentes, embora as palavras sejam frequentemente usadas como sinônimos. Jane Austen.

0: Você ouvinte, conectado na Gramado Rádio Floresta, na região Nordeste, Alagoas, Bahia, Ceará, Maranhão, Paraíba, Pernambuco, Piauí, Rio Grande do Norte e Sergipe. Obrigada pela sua audiência.
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Você, ouvinte que está conectado na Gramado Rádio Floresta, na Rússia, Angola e Emirados Árabes, o nosso muito obrigado pela sua audiência.

Olá, moçada! Você, ouvinte que está conectado na Gramado Rádio Floresta, o nosso muito obrigado pela sua companhia na nossa programação.

0: em meio aos atropelos e à correria do cotidiano. A Gramado Rádio Floresta abre a janela da poesia para que possamos dar maior sentido à nossa existência e, enfim, concluirmos que a vida é muito curta para ser pequena. Portanto, passemos a ouvir neste momento o poema O Tempo, de Mário Quintana, por Abujamra.
1: A vida são deveres que nós trouxemos para fazer em casa. Quando se vê, já são 6 horas. Quando se vê, já é sexta-feira. Quando se vê, já é Natal. Quando se vê, já terminou o ano. Quando se vê, não sabemos mais por onde andam nossos amigos. Quando se vê, perdemos o amor da nossa vida. Quando se vê, já passaram-se 50 anos. Agora é tarde demais para ser reprovado. Se me fosse dado um dia uma oportunidade, eu nem olhava o relógio. Eu seguiria sempre em frente, iria, jogando pelo caminho a casaca dourada e inútil das horas. Eu seguraria todos os meus amigos, que já não sei onde e como estão, e diria: vocês são extremamente importantes para mim. Eu seguraria o meu amor, que está há muito à minha frente, e diria: eu te amo. Dessa forma, eu digo: não deixe de fazer algo que gosta devido à falta de tempo. Não deixe de ter alguém ao seu lado ou de fazer algo por puro medo de ser feliz. A única falta que será desse tempo que, infelizmente, não voltará mais.

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0: Floresta de Gramado para algumas galáxias. Salve, salve, moçada!
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0: Muito obrigado pela sua companhia. Desejamos a vocês ouvintes uma boa noite e até amanhã às 20 horas. Fiquem agora com o Noite da Saudade.
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Boa noite, ouvintes. Seguindo nossa programação do Noite da Saudade, a partir de agora, nesta segunda parte do programa, você fica com as canções românticas de serenata. Destas que relembram a época dos anos dourados do rádio, onde o seresteiro punha-se a cantar para sua amada em versos acalorados de amor e paixão, que com seus acordes prateados, acompanhado do brilho de estrelas cintilantes e do perfume dos jardins, onde o orvalho adormece sobre dálias, camélias e jasmins, a gramado Rádio Floresta oferece aos amantes do romantismo este perfil musical. Sejam todos bem-vindos.

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Então, mais uma vez, muito obrigado, moçada. Arte, música e poesia, uma junção que tem uma afinidade bacana aqui na Gramado Rádio Floresta. Estamos felizes e agradecidos por esse tempo de transmissão. Obrigado, moçada, pela companhia na programação. Obrigado aos nossos colaboradores. Obrigado aos nossos apoiadores culturais que prestigiam, incentivam a cultura e a música de qualidade. Salve, salve, alegria, alegria. Gratidão por mais esse momento. Cultura não é o que entra pelos olhos e ouvidos, mas o que modifica o jeito de olhar e ouvir. Sejam todos muito bem-vindos ao Espaço Cultural Gramado Rádio Floresta. Se liga nessa, você pode até gostar. E se gostar, indica, compartilha, dá um confere na programação.

Com a honra máxima, a Gramado Rádio Floresta apresenta Rio do Hora e Márcia Tauil, um dueto de realejo, gaita harmônica e voz. A suavidade da interpretação instrumental e vocal dessa composição de Noel Rosa, o filósofo do samba, chega a ser idílica. Eu digo sempre que instrumentistas de sopro são cantores sem palavras. Precisam controlar o fluxo aéreo, como os cantores. E o Brasil tem um dos maiores músicos de gaita harmônica que já vi e ouvi, Rildo Hora. Sua maestria vai para além de seu instrumento. A história da música popular brasileira passa por ele. Sete Grêmios nos traz a coroação disso. E Márcia Tauil, cantora, compositora e professora de canto, de uma voz aveludada, suave, é um doce que canta, define Roberto Menescal. Considerada uma das grandes intérpretes da música popular na atividade. Vamos ouvir Último Desejo, de Noel Rosa, na voz de Márcia Tauil e acompanhamento de Rildo Hora, na harmônica de boca, também conhecida como realejo. Salve, salve, moçada que acompanha a programação da Gramado Rádio Floresta. Gratidão pela sintonia.

0: Caralho. Então é o melhor, é com ela.
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Estamos chegando ao final de mais um Noite da Saudade, um programa que os amantes do romantismo quase em extinção, mas aqui, preservados em versos acalorados de amor e paixão, que chega ao seu final na voz de maravilhosos cantores e cantoras, nesta noite enluarada, onde o orvalho adormece sobre lírios, girassóis e alecrim, sob o olhar de um luar calmo e sereno, acompanhado do cintilar das estrelas, que neste quase final de noite, começo de madrugada, vem sussurrando aos ouvidos dos mais apaixonados corações que o dia risonho se aproxima. Você ouviu na floresta muita boemia e serenata. Fica aqui o meu mais profundo agradecimento a todos, que tenhamos uma boa noite de descanso e um iluminado despertar. Um fraterno abraço a todos, fiquemos nós com Deus e até amanhã. Continue plugado na programação da Gramado Rádio Floresta. Na sequência, vem aí o programa Madrugada na Floresta, sendo na primeira parte a Hora do Blues.

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Olá, ouvintes da Gramado Rádio Floresta, bom dia! Sejam muito bem-vindos ao programa Madrugada na Floresta. A Gramado Rádio Floresta sente-se muito feliz e gratificada pela sugestão e participação de seus ouvintes. Procurando sempre diminuir a distância entre a intenção e a realização, amplia o seu perfil musical, o Blues da Madrugada. Atendendo a solicitação dos amantes desse perfil musical, agora é de segunda a segunda, uma hora só com blues. Sejam todos muito bem-vindos, que tenhamos um bom programa. Salve, salve! Alegria, alegria!

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Você está ouvindo o programa Madrugada na Floresta, onde você ouve o melhor do blues, da MPB, da bossa nova, do choro, do samba de raiz e algumas citações poéticas. Sejam todos muito bem-vindos ao Espaço Cultural Gramado Rádio Floresta. Obrigado, moçada que nos acompanha. Os amigos, quando amigos, são como melodias afinadíssimas e de perfeita harmonia, que encantam o ouvinte, não por entender de música, mas por respirar a canção e sentir nela a vida, em cada amanhecer, entardecer ou anoitecer, nos renasce a vontade de viver e ouvir boa música. Que seja em dó, ré, mi, fá, sol, lá ou si. Música é tão saudável, tão nutritivo. Então, música nos seus ouvidinhos. Salve, salve, moçada!

Bom dia aos ouvintes que estão chegando agora. Estamos apresentando o Espaço Blues da Madrugada, dentro do programa Madrugada na Floresta. Para que você ouvinte tenha uma seleção musical diferenciada, a Gramado Rádio Floresta dispõe de 8 perfis musicais para as 24 horas, que na realidade são 56, pois é um programa para cada dia da semana, e assim repetirmos o menor número de músicas possíveis dentro da nossa programação. E para conhecer melhor o nosso trabalho, acesse www.gramadoradiofloresta.com.br, procurando sempre diminuir a distância entre a intenção e a realização. Oferecemos a vocês mais este perfil musical, o Blues da Madrugada. Esperamos que gostem. Então, som na caixa, moçada. Vamos ao blues. Salve, salve. Alegria, alegria.

0: Olá, moçada. Você, ouvinte que está conectado na Gramado Rádio Floresta, o nosso muito obrigado pela sua companhia na nossa programação.
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Olá, ouvintes da Gramado Rádio Floresta. Chegamos ao final de mais um Blues da Madrugada. Esperamos que vocês tenham gostado da nossa seleção musical. Continue plugado dentro da programação da Gramado Rádio Floresta e até o nosso próximo encontro com o Blues da Madrugada. Fica aqui o nosso muito obrigado pela sua sintonia. Salve, salve! Alegria, alegria! Um bom resto de madrugada e um agradável amanhecer!

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Sejam todos muito bem-vindos ao Espaço Cultural Gramado Rádio Floresta. Obrigado, moçada que nos acompanha. Os amigos, quando amigos, são como melodias afinadíssimas e de perfeita harmonia, que encantam o ouvinte, não por entender de música, mas por respirar a canção e sentir nela a vida, em cada amanhecer, entardecer ou anoitecer, nos renasce a vontade de viver e ouvir boa música. Que seja em dó, ré, mi, fá, sol, lá ou si. Música é tão saudável, tão nutritivo. Então, música nos seus ouvidinhos. Salve, salve, moçada!

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Então, mais uma vez, muito obrigado, moçada. Arte, música e poesia, uma junção que tem uma afinidade bacana aqui na Gramado Rádio Floresta. Estamos felizes e agradecidos por esse tempo de transmissão. Obrigado, moçada, pela companhia na programação. Obrigado aos nossos colaboradores. Obrigado aos nossos apoiadores culturais que prestigiam, incentivam a cultura e a música de qualidade. Salve, salve, alegria, alegria. Gratidão por mais esse momento. Cultura não é o que entra pelos olhos e ouvidos, mas o que modifica o jeito de olhar e ouvir. Sejam todos muito bem-vindos ao Espaço Cultural Gramado Rádio Floresta. Se liga nessa, você pode até gostar. E se gostar, indica, compartilha, dá um confere na programação.

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Vamos ao nosso momento tirinha cultural de hoje. Há uma primavera em cada vida. É preciso cantá-la assim florida. Pois se Deus nos deu a voz, foi para cantar. E se um dia hei de ser pó, cinza e nada que seja minha noite uma alvorada, que me saiba perder para me encontrar. Para que alcançar os astros? Para que? Para os desfolhar, por exemplo, como grandes flores de luz? Vê-los, vê-os toda a gente. De que serve então ser poeta, se é igual a outra gente toda, ao rebanho? Salve, salve, moçada. Olha a flor bela espanca aí. Bacana, não? Salve, salve.

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Sabe aquele piano inconfundível, aquela produção impecável de Tear of the Cat? Soa como uma obra-prima calculada nos mínimos detalhes, feita por gênios em um laboratório musical.

estúdio para ver televisão. Hoje vamos desvendar como o caos e a sorte se juntaram para criar a música mais elegante da nossa geração. Para entender essa canção, precisamos conhecer o homem por trás dela. Al Stewart, nascido na Escócia em 1945. Stewart não era o típico astro do rock que quebrava quartos de hotel. Ele era um intelectual, um contador de histórias. Ele surgiu no renascimento do folk britânico nos anos 60, dividindo apartamento em Londres com um jovem Paul Simon e conhecendo Yoko Ono antes mesmo dela conhecer John Lennon. Al Stewart era conhecido como o principal escriba da música inglesa. Ele lançou o álbum Modern Times e foi aí que ele começou a trabalhar com um produtor que mudaria sua vida, Alan Parsons. Sim, o mesmo gênio que fez trabalhos com o Pink Floyd no Dark Side of the Moon. Mas a semente de Rear of the Cat nasceu muito antes de uma forma totalmente acidental. Al Stewart estava em turnê nos Estados Unidos em 1975 e a banda de apoio tinha um tecladista chamado Peter Wood. Em cada cidade, em cada passagem de som, Peter sentava ao piano e tocava uma música repetitiva e hipnótica. Depois de ouvir aquilo umas 14 vezes, Al Stewart chegou para o tecladista e disse: "Sabe, tem algo especial."

O piano de Peter Wood estava pronto para entrar para a história. Mas Al Stewart tinha um problema gigante. Ele não conseguia escrever a letra. Ele tinha uma peça musical eterna nas mãos e nenhuma palavra que servisse. Foi então que o destino interveio. A namorada de Al, na época, tinha um livro sobre astrologia vietnamita deixado aberto em cima da mesa. O capítulo aberto era intitulado O Ano do Gato. Na astrologia chinesa, que é a mais famosa, esse seria o ano do coelho. Mas na tradição vietnamita, o correspondente ao coelho é o gato. Al Stewart olhou para aquele título e pensou: eu não sei muito sobre muitas coisas, mas reconheço um título de música quando vejo um. O título era perfeito: Here of the Cat. Estava passando na televisão um clássico filme de Casablanca com Humphrey Bogart. Al Stewart assistiu ao filme e pensou: vou pegar o Bogart, vou pegar o Peter Lorre, misturar com essa atmosfera exótica e ver no que dá. E assim nasceu a narrativa da canção escrita na segunda pessoa, como se falasse com você. A música narra a história de um turista em um lugar exótico. Ele estava visitando um mercado quando uma mulher misteriosa, vestida de seda, aparece e o leva para uma aventura romântica e nebulosa. A produção dessa faixa é o que a tornou uma obra-prima sonora. Aquele solo gravado às pressas por um músico impaciente se tornou um dos sons mais reconhecíveis dos anos 70. É uma história sobre se perder para se encontrar. Sob a batuta de Alan Parsons, a música se transformou em uma jornada épica de 6 minutos e 40 segundos. Mais de 4 minutos da música são instrumentais. É uma ousadia para um single pop. Temos solos de violoncelo, violino, piano, guitarra acústica, guitarra elétrica distorcida e sintetizadores. Alan Parsons sentiu que a música precisava um toque de jazz para elevar o nível. Ele então chamou o saxofonista Phil Kinsey. Esse é o cara do solo espetacular. The Year of the Cat foi um sucesso estrondoso. Lançada como single em 1976 e sobreviveu ao teste do tempo. É uma música que combina cinema, astrologia, folk e rock progressivo em um pacote perfeito de mistério. Quando você ouve aquele piano inicial, para onde sua mente viaja? Vamos ouvir na íntegra Here of the Cat. Salve, salve, moçada que curte a Gramado Rádio Floresta.

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1: 2:32.
2: Vamos ouvir Desvairada, de Aníbal Augusto Sardinha, o Garoto, e Baião de Lacan, de Aldir Blanc e Ginga, lançada na década de 50. Desvairada é uma representante da valsa Turbilhão, alternando sonoridades graves e agudas em volteios vibrantes. Baião de Lacan integra o álbum Catavento e Girassol, lançado em 1996 pela cantora Leila Pinheiro. A execução desse trabalho musical fica por conta do trio Mordida, de Ouro Preto, Minas Gerais. Uma moçada pra lá de boa, é muito boa. Boa sonoridade, moçada. Salve, salve, alegria geral.

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Sejam todos muito bem-vindos ao Espaço Cultural Gramado Rádio Floresta. Obrigado, moçada que nos acompanha. Os amigos, quando amigos, são como melodias afinadíssimas e de perfeita harmonia, que encantam o ouvinte, não por entender de música, mas por respirar a canção e sentir nela a vida. Em cada amanhecer, entardecer ou anoitecer, nos renasce a vontade de viver e ouvir boa música. Que seja em dó, ré, mi, fá, sol, lá ou si. Música é tão saudável, tão nutritivo. Então, música nos seus ouvidinhos. Salve, salve, moçada!

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Aqui está uma pequena canção. Você pode cantá-la nota por nota. Em toda a vida, temos alguns problemas. Mas enquanto nos preocuparmos, tudo piorará. Não se preocupe, seja feliz.

As Ronettes foram um influente trio vocal feminino de New York, formada em 1959 pelas irmãs Ronnie Spector, vocalista principal, Steely Bennett e a prima Nedra Charley. O grupo é amplamente reconhecido por sua estética marcante, com cabelos volumosos, estilo Beehive, tipo colmeia, que inspirou gerações de artistas como Amy House. Sua música mais icônica é Be My Baby, lançada em agosto de 1963. É considerada um dos maiores clássicos da história do pop. Be My Baby expressa o romance idealizado, o desejo de amor correspondido e a promessa de devoção eterna, com versos como Forever Kiss You Give Me, I Give Me You Three. Para cada beijo que você me der, eu te darei três. Sobre a banda e a canção, foi uma produção inovadora. A música foi produzida por Phil Spector e é o exemplo

definitivo da técnica do Wall of Sound, Muro do Som, caracterizada por camadas densas de instrumentos e orquestração completa. Algumas curiosidades da gravação. Embora fosse um trio, o Ronnie Spector foi a única integrante do grupo a cantar na gravação de estúdio original. A canção também conta com vocais de apoio de uma jovem Cher, então com 17 anos. Um impacto cultural, Be My Baby alcançou o segundo lugar na Billboard Hot 100 e influenciou profundamente artistas como os Beatles e Brian Wilson, do Beach Boys, que chamou de o melhor disco já produzido. E um legado visual é que o trio era visto como as garotas más do rock devido seu visual ousado e atitude urbana, contrastando com a imagem dócil de outros grupos femininos da época. Em uma turnê histórica, foram o único grupo feminino a abrir show para os Beatles em uma turnê pelos Estados Unidos em 1966. E um reconhecimento. As Ronettes foram introduzidas no Rock and Roll Hall of Fame em 2007. A banda se separou em 1967. Ronnie Spector, que viveu um relacionamento abusivo e controlado com Phil Spector após o auge do grupo, faleceu em janeiro de 2022. Então vamos ouvir o Be My Baby.

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Essa música Janela da Vida, que vamos ouvir agora, é sobre um encontro de almas. Forjada em um inverno frio em Gramado, com muita lareira e na companhia de grandes amigos. Do Calneto do Papas na Língua, banda de pop rock aqui do Rio Grande do Sul, do Marcelo Perna e do Pedro Borges. Como diz a música, são momentos que ficarão eternizados dentro de mim. O compositor é meu amigo Martin Silveira Graundes, nadador da nossa Associação Aquática das Hortênsias, na qual eu faço parte também, e que nas horas de lazer, na sua pousada, Chalets do Vale, que fica ali na rua Arthur Reinhammer, 161 Gramado, dedica-se à arte de compor. Dá um confere nas redes sociais dele, no Facebook e no Insta, ou ligue para o 54-3286-4151. Esperamos que gostem. E você pode ouvir esse tema nas seguintes plataformas também, no Spotify e no YouTube. Lá deve estar com o nome de Janela da Vida de Cal Neto, com dois T's. Você pode procurar sobre essa moçada nos seguintes arrobas: no Marcelo Perna 59, no Cal Neto 1, no Martin Silveira Graundes e no Pedro e Derson Borges. É isso aí, moçada. Vamos de música. Salve, salve, moçada que curte a Gramado Rádio Floresta.

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Você está ouvindo o programa Madrugada na Floresta, onde você ouve o melhor do blues, da MPB, da bossa nova, do choro, do samba de raiz e algumas citações poéticas. Sejam todos muito bem-vindos ao Espaço Cultural Gramado Rádio Floresta. Obrigado, moçada que nos acompanha. Os amigos, quando amigos, são como melodias afinadíssimas e de perfeita harmonia, que encantam o ouvinte, não por entender de música, mas por respirar a canção e sentir nela a vida. Em cada amanhecer, entardecer ou anoitecer, nos renasce a vontade de viver e ouvir boa música. Que seja em dó, ré, mi, fá, sol, lá ou si. Música é tão saudável, tão nutritivo. Então, música nos seus ouvidinhos. Salve, salve, moçada!

Você que está conectado na Gramado Rádio Floresta, na Guatemala, Marrocos e Reino Unido, o nosso muito obrigado pela sua audiência. Salve, salve! Sejam todos muito bem-vindos.

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0: Sugestão literária, espaço dedicado à literatura e aos ouvintes que apreciam a sexta arte, que, embora subestimada, subsiste e se faz tão necessária nos dias atuais.
1: Úrsula, de Maria Firmina dos Reis. Úrsula é apontado como o primeiro romance escrito por uma mulher publicado no Brasil. Negra e bastarda, ela construiu a narrativa comum para a época. Um triângulo amoroso entre uma jovem humilde, um homem rico e um vilão. Contudo, havia um diferencial. A história era contada sob o ponto de vista de três personagens negros. Esta é a indicação de hoje da sua Gramado Rádio Floresta.

0: Você que nos ouve na região Sudeste, Espírito Santo, Rio de Janeiro, Minas Gerais e São Paulo, obrigada por sua audiência.
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Perto de 50 anos depois, os frutos de seus ideais de gramadense participante amadureceram e deram sementes que fizeram brotar aqui a mídia em várias conformações, todas filhas do mesmo microfone pioneiro, o da Rádio Floresta de 1962.

Seu pai, no final dos anos 50, era a voz de Gramado que ressoava nas ruas centrais da cidade. 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Estamos convencidos de que os arabescos laterais que preenchem nossa programação resultam em uma companhia agradável, que mostra Gramado pelo mundo afora. Os mais de 20 milhões de acessos que alcançamos ao longo do percurso de nossa caminhada nos enche de entusiasmo, gratidão e conforto pelo que estamos fazendo por uma cidade e um povo que tanto merece. Por tudo isso, dizer obrigado a esses milhões parece pouco, pelo muito que devemos aos que nos têm outorgado sua companhia. Então, mais uma vez, muito obrigado, moçada. Arte, música e poesia, uma junção que tem uma afinidade bacana aqui na Gramado Rádio Floresta. Estamos felizes e agradecidos por esse tempo de transmissão. Obrigado, moçada, pela companhia na programação. Obrigado aos nossos colaboradores. Obrigado aos nossos apoiadores culturais que prestigiam, incentivam a cultura e a música de qualidade. Salve, salve, alegria, alegria. Gratidão por mais esse momento. Cultura não é o que entra pelos olhos e ouvidos, mas o que modifica o jeito de olhar e ouvir. Sejam todos muito bem-vindos ao Espaço Cultural Gramado Rádio Floresta. Se liga nessa, você pode até gostar. E se gostar, indica, compartilha, dá um confere na programação.

0: Hora certa, Gramado Rádio Floresta.
1: 4 horas e 30 minutos.

raízes. Todas elas muito importantes para a nossa música, claro. Mas de todas as raízes eu continuo gostando mais da primeira, que foi uma música sem preocupação nenhuma política ou social, mas apenas com uma intenção, que era de se fazer uma música popular, moderna e atual, como a que fazemos até hoje. E é assim que eu sinto a bossa nova.

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Você está ouvindo o programa Madrugada na Floresta, onde você ouve o melhor do blues, da MPB, da bossa nova, do choro, do samba de raiz e algumas citações poéticas. Sejam todos muito bem-vindos ao Espaço Cultural Gramado Rádio Floresta. Obrigado, moçada que nos acompanha. Os amigos, quando amigos, são como melodias afinadíssimas e de perfeita harmonia, que encantam o ouvinte, não por entender de música, mas por respirar a canção e sentir nela a vida, em cada amanhecer, entardecer ou anoitecer, nos renasce a vontade de viver e ouvir boa música. Que seja em dó, ré, mi, fá, sol, lá ou si. Música é tão saudável, tão nutritivo. Então, música nos seus ouvidinhos. Salve, salve, moçada!

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1: Você é a janela pela qual deve ver o mundo. Boa semana, moçada. 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Arte e música de qualidade. Visite-nos. Salve, salve. Sejam todos muito bem-vindos.

0: Curiosidades do mundo do samba. Cultura musical. Espaço memória. Este espaço objetiva despertar em nossos ouvintes a apreciação por nossa riquíssima cultura musical e, consequentemente, difundir a nobreza de nossos cantores, compositores e seus respectivos repertórios.
1: Aniceto e Campolino são partideiros remanescentes de largo currículo no batuque e no jongo. Os dois ajudaram a cristalizar na feição do Partido Alto, que fazem e cantam. Aniceto, estivador aposentado, porte físico de Rei Negro, foi um contemporâneo mais jovem das figuras lendárias Açumano, João Alabar e outros, todos rezadores, de que fala em Raízes da África. Faixa que abre o lado B do disco. O LP foi lançado em 1977. Ilustrando o nosso bloco, nós vamos ouvir Raízes da África.

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1: Muito obrigado.

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0: que apreciam a sexta arte, que, embora subestimada, subsiste e se faz tão necessária nos dias atuais.
1: Dom Casmurro é a indicação de hoje da sua Gramado Rádio Floresta. Obra de Joaquim Maria Machado de Assis, um dos maiores nomes da literatura brasileira.

0: Hora certa, Gramado Rádio Floresta.
1: 5 horas e 34 minutos.

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Você está ouvindo o programa Madrugada na Floresta, onde você ouve o melhor do blues, da MPB, da bossa nova, do choro, do samba de raiz e algumas citações poéticas. Sejam todos muito bem-vindos ao Espaço Cultural Gramado Rádio Floresta. Obrigado, moçada que nos acompanha. Os amigos, quando amigos, são como melodias afinadíssimas e de perfeita harmonia, que encantam o ouvinte, não por entender de música, mas por respirar a canção e sentir nela a vida, em cada amanhecer, entardecer ou anoitecer, nos renasce a vontade de viver e ouvir boa música, que seja em dó, ré, mi, fá, sol, lá ou si. Música é tão saudável, tão nutritivo. Então, música nos seus ouvidinhos. Salve, salve, moçada!

Arte, música e poesia, uma junção que tem uma afinidade bacana aqui na Gramado Rádio Floresta. Música é fonte de expressão que alegra a multidão e tem poder de tocar a gente. Se você sente algo especial quando ouve, vem partilhar tua sintonia com a gente. E como música e cultura andam de mãos dadas, às quintas-feiras, às 22 horas, temos encontro com um programa temático musical Pinceladas Latino-Americanas, cujo objetivo é passear por ritmos e um pouco da obra de artistas da América Latina. Programa esse apresentado em espanhol por Graciela Paz. Sejam todos muito bem-vindos. A música oferece à alma uma verdadeira cultura íntima e deve fazer parte da educação do povo. Quando se ouve boa música, fica-se com saudade de algo que nunca se teve e nunca se terá. Toda música é reflexo de uma época. A poesia é a criação rítmica da beleza em palavras. A música retrata o passado, ilustra o presente e verbaliza o futuro. Pouco importa as notas na música. O que conta são as sensações produzidas por elas. Salve, salve, moçada!

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1: Muito obrigado pela sua companhia. Tenham um lindo início de dia. Espero nos encontrarmos amanhã às 00h ou meia-noite. A partir de agora, fique com o Gramado Nativo.
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Bom dia, moçada, dos quatro cantos da terra. A terra tem cantos, sim, senhor. Cantos de altivez e louvor. Essa terra, onde o povo se ajoelha em memória a seus ancestrais, nossa história deixou a vermelha com o sangue dos índios, seus pais. Verdes campos de trigo e de soja, céu azul no infinito arrebol. É São Luís que esperanças apoja com o suor das colmeias ao sol. Está no ar, Gramado Nativo. Bom dia, gauchada. Bom dia com alegria. Muito obrigado pela sua sintonia. Cantemos num brado festivo, com alma e ardor juvenil, o amor que nos liga a Gramado, parcela do vasto Brasil.

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aos ouvintes que estão chegando agora no Gramado Nativo. Bom dia, moçada, dos quatro cantos da terra. A terra tem canto, sim, senhor. Cantos de altivez e louvor. Essa terra, onde o povo se ajoelha em memória a seus ancestrais, nossa história deixou a vermelha com o sangue dos índios, seus pais. Verdes campos de trigo e de soja, céu azul no infinito arrebol. É São Luís que esperanças apoja com o suor das colmeias ao sol. Está no ar, Gramado Nativo. Bom dia, gauchada, bom dia com alegria. Muito obrigado pela sua sintonia. Cantemos num brado festivo, com alma e ardor juvenil. O amor que nos liga, Gramado, parcela do vasto Brasil.

0: poesia também é cultura. Vamos ao nosso momento poético latino-americano de hoje, com Sin Canal, com René Garcia.
1: Llamagaba Laura

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0: Estamos chegando ao final de mais um Gramado Nativo. Esperamos que vocês tenham gostado de nossa programação. Tenham um bom começo de manhã, muito obrigado pela sintonia e até amanhã às 6 horas. Fiquem agora com o programa Manhã Brasileira.
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0: 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Tenham um excelente dia de trabalho, sejam felizes e que Deus nos abençoe.

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0: Hora certa, Gramado Rádio Floresta.
1: 8 horas e 33 minutos.
2: Muito obrigado.

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1: 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Tá bacana? Já leu a história? Viu as fotos? Deu um confere na programação? Gostou? Compartilhe o link. Vamos nessa. Salve, salve, moçada.

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colheradas poéticas e filosóficas pela sua Gramado Rádio Floresta, Rio Grande do Sul, Brasil. A qualquer momento, uma agradável surpresa. Momento tirinha cultural filosófica. As pessoas ficam procurando o amor como solução para todos os seus problemas, quando na realidade, o amor é a recompensa por você ter resolvido seus problemas. Norman Mailer. Salve, salve, moçada!

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dia nunca é igual ao outro. Use os olhos do coração para diferenciá-los. Você conseguirá ver e perceber as coisas lindas que a vida pode lhe oferecer. Veja, sinta e participe desta linda aventura chamada Arte de Viver. Assim, começamos mais um dia recheado de grandes possibilidades, sorrisos e boas vibrações. Sempre agradecendo ontem e saudando hoje. Bom dia, moçada. Bom dia, dia. Bom dia, flores. Bom dia, dia de todas as cores. Se em teu rosto hoje brilhar um sorriso verdadeiro, ele se formou a partir de um bom pensamento. Então, faz assim. Pensa lindo, sonha lindo, idealiza lindo, sente lindo, vibra lindo e caminha cheio de gratidão pelos jardins perfumados que plantaste, e chama outros, e faz festa, e segue assim o teu caminho de sabedoria. Cante como os pássaros cantam, não se preocupe com quem ouve ou o que eles pensam, que a boa brisa que chega nos jardins do nosso ver traga alegria e mudanças necessárias para ações de irmandade e solidariedade para com o nosso semelhante, que abram-se portas e janelas da nossa casa e permita-se que as boas novas invadam e iluminem cada canto. Um ótimo dia a todos, que ele seja perfumado, cheio de surpresas agradáveis e coisas bacanas. Salve, salve! Eis a celebração da vida. Flores para saudar um novo amanhecer. A beleza está nos olhos de quem vê e no coração de quem sente. Aproveite bem o seu dia. Ele vai ser maravilhoso, eu acredito. Fica aqui uma sugestão musical para acompanhar o seu dia. Acesse gramadoradiofloresta.com.br. Dá um confere na programação. Se liga nessa, você pode até gostar. E se gostar, indica, compartilha. Salve, salve, moçada!

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0: poesia, também a cultura. Vamos ao nosso momento poético com A Arte de Ser Feliz, de Cecília Meirelles, recitado por H.P. Charles.
1: Houve um tempo em que minha janela se abria sobre uma cidade que parecia ser feita de giz. Perto da janela vi um pequeno jardim quase seco. Era uma época de estiagem, de terra esfarelada, e o jardim parecia morto. Mas todas as manhãs vinha um pobre com um balde, e em silêncio, ia atirando com a mão umas gotas de água sobre as plantas. Não era uma rega, era uma espécie de aspersão ritual para que o jardim não morresse. E olhava para as plantas, para o homem, para as gotas de água que caíam de seus dedos magros, meu coração ficava completamente feliz. Às vezes abro a janela e encontro o jasmineiro em flor. Outras vezes encontro nuvens espessas. Avisto crianças que vão para a escola. Pardais que pulam pelo muro. Gatos que abrem e fecham os olhos sonhando com pardais. Borboletas brancas, duas a duas, como refletidas no espelho do ar. Marimbondos que sempre me parecem personagens de Lope de Vega. Às vezes um galo canta. Às vezes um avião passa. Tudo está certo no seu lugar, cumprindo seu destino. E eu me sinto completamente feliz. Mas quando falo dessas pequenas felicidades certas, que estão diante de cada janela, uns dizem que essas coisas não existem, outros que só existem diante das minhas janelas, e outros, finalmente, que é preciso aprender a olhar para poder vê-las assim.

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Agora no solitário, agora verte, verte tudo, com sabor e tudo, do primeiro louco verte. 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

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Vamos ao nosso momento tirinha de positivismo cultural de hoje. A vida se contrai e se expande proporcionalmente à coragem do indivíduo. Estamos ligados aos nossos actos como um fósforo à sua chama. Eles consomem-nos, é verdade, mas são eles que nos dão o nosso esplendor. E se a nossa alma valeu alguma coisa, é porque ardeu com mais ardor do que as outras. Se a sua vida for a melhor coisa que já te aconteceu, acredite, você tem mais sorte do que pode imaginar. Acredite em si, engate a mente na sua boa estrela e reconheça que a sua luz interior o conduzirá sempre para cima e para frente. Salve, salve, moçada!

Tenha sempre em mente, procure não associar músicas com pessoas. Um dia a pessoa faz Merlin e estraga a música que você gosta. Salve, salve, alegria geral. Agradável seja a manhã de vocês. Obrigado pela sua audiência. Você está na Gramado Rádio Floresta.

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0: Peter Buck.
1: Nos dias de hoje, a Black Music tem milhões de fãs de vários estilos diferentes em centenas de países. No entanto, para chegar nesse patamar, a Black Music enfrentou vários desafios e sobreviveu, dividindo-se em estilos diferentes, mas sempre conseguindo angariar mais fãs, saindo das periferias, conquistando o coração e fazendo a cabeça de pessoas de todas as classes sociais. E a Gramado Rádio Floresta apresenta mais um atrativo musical, criando o espaço Pérola Negra, onde damos destaque a um artista da Black Music. E hoje é dia de ouvirmos Cesária Évora em Saudade.

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1: Amy Bell.
2: As Ronettes foram um influente trio vocal feminino de New York, formada em 1959 pelas irmãs Ronnie Spector, vocalista principal, Steely Bennett e a prima Nedra Charley. O grupo é amplamente reconhecido por sua estética marcante, com cabelos volumosos, estilo Beehive, tipo colmeia, que inspirou gerações de artistas como Amy House. Sua música mais icônica é Be My Baby, lançada em agosto de 1963. É considerada um dos maiores clássicos da história do pop. Be My Baby expressa o romance idealizado, o desejo de amor correspondido e a promessa de devoção eterna, com versos como Forever Kiss You Give Me, I Give Me You Three. Para cada beijo que você me der, eu te darei três. Sobre a banda e a canção, foi uma produção inovadora. A música foi produzida por Phil Spector e é o exemplo definitivo da técnica do Wall of Sound, Muro do Som, caracterizada por camadas densas de instrumentos e orquestração completa. Algumas curiosidades da gravação. Embora fosse um trio, o Ronnie Spector foi a única integrante do grupo a cantar na gravação de estúdio original. A canção também conta com vocais de apoio de uma jovem Cher, então com 17 anos. Um impacto cultural? Be My Baby alcançou o segundo lugar na Billboard Hot 100 e influenciou profundamente artistas como os Beatles e Brian Wilson, do Beach Boys, que chamou de o melhor disco já produzido. E um legado visual é que o trio era visto como as garotas más do rock devido seu visual ousado e atitude urbana, contrastando com a imagem dócil de outros grupos femininos da época. Em uma turnê histórica, foram o único grupo feminino a abrir show para os Beatles em uma turnê pelos Estados Unidos em 1966. E um reconhecimento. As Ronettes foram introduzidas no Rock and Roll Hall of Fame em 2007. A banda se separou em 1967. Ronnie Spector, que viveu um relacionamento abusivo e controlado com Phil Spector após o auge do grupo, faleceu em janeiro de 2022. Então vamos ouvir o Be My Baby.

Essa música Janela da Vida, que vamos ouvir agora, é sobre um encontro de almas. Forjada em um inverno frio em Gramado, com muita lareira e na companhia de grandes amigos. Do Cal Neto do Papas na Língua, banda de pop rock aqui do Rio Grande do Sul, do Marcelo Perna e do Pedro Borges. Como diz a música, são momentos que ficarão eternizados dentro de mim. O compositor é meu amigo Martin Silveira Graundes, nadador da nossa Associação Aquática das Hortênsias, na qual eu faço parte também, e que nas horas de lazer, na sua pousada, Chalets do Vale, que fica ali na rua Arthur Reinhammer, 161 em Gramado, dedica-se à arte de compor. Dá um confere nas redes sociais dele, no Facebook e no Insta, ou ligue para o 54-3286-4151. Esperamos que gostem. E você pode ouvir esse tema nas seguintes plataformas também, no Spotify e no YouTube. Lá deve estar com o nome de Janela da Vida de Cal Neto, com dois T's. Você pode procurar sobre essa moçada nos seguintes arrobas: no Marcelo Perna 59, no Cal Neto 1, no Martin Silveira Graundes e no Pedro e Derson Borges. É isso aí, moçada. Vamos de música. Salve, salve, moçada que curte a Gramado Rádio Floresta.

Você, ouvinte da Gramado Rádio Floresta, que nos acompanha da Argentina, Uruguai e França, o nosso muito obrigado pela sua audiência.

0: Estamos chegando ao final de mais uma Manhã Brasileira. Tenham um excelente almoço e até amanhã às 8 horas. Muito obrigado pela sua audiência. Seguindo nossa programação, fique agora com Almoçando na Floresta.
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0: Bom dia, em alguma parte, boa tarde ou boa noite, ouvintes de todo o planeta, em especial aos gramadenses. 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Tenham um apetitoso almoço com muita paz e harmonia.

Jorginho do trompete.

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0: Em meio aos atropelos e à correria do cotidiano,
1: a Gramado Rádio Floresta abre a janela da poesia para que possamos dar maior sentido à nossa existência e, enfim, concluirmos que a vida é muito curta para ser pequena. Portanto, passemos a ouvir neste momento o poema O Amor Bate na Aorta, de Carlos Drummond de Andrade, por Drica Moraes.
2: O amor bate na aorta. Cantiga de amor sem eira nem beira. Vira o mundo de cabeça para baixo. Suspende a saia das mulheres, tira os óculos dos homens. O amor, seja como for, ai, é o amor. Meu bem, não chores. Hoje tem filme do Carlito. O amor bate na porta. O amor bate na aorta. Fui abrir e me constipei. Cardíaco, melancólico. O amor ronca na horta entre pés de laranjeira, entre uvas meio verdes e desejos já maduros. Entre uvas meio verdes, meu amor, não te atormentes. Certos ácidos adoçam a boca murcha dos velhos. E quando os dentes não mordem, e quando os braços não prendem, o amor faz uma cócega. O amor desenha uma curva, propõe uma geometria. Amor é peixe instruído. Olha, o amor pulou o muro. O amor subiu na árvore em tempo de se estrepar. Ah, pronto. O amor se estrepou. Aqui estou vendo sangue que corre do corpo andrógeno. Essa ferida, meu bem, às vezes não sara nunca. Às vezes sara amanhã. Aqui estou vendo o amor irritado, desapontado. Mas também vejo outras coisas. Vejo beijos que se beijam, ouço mãos que se conversam e que viajam sem mapa. Vejo muitas outras coisas que eu não ouso compreender.

Nos dias de hoje, a Black Music tem milhões de fãs de vários estilos diferentes em centenas de países. No entanto, para chegar nesse patamar, a Black Music enfrentou vários desafios e sobreviveu, dividindo-se em estilos diferentes, mas sempre conseguindo angariar mais fãs, saindo das periferias, conquistando o coração e fazendo a cabeça de pessoas de todas as classes sociais. E a Gramado Rádio Floresta apresenta mais um atrativo musical, criando o espaço Pérola Negra, onde damos destaque a um artista da Black Music. E hoje é dia de ouvirmos Nora Nor.

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Salve, salve! 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

0: Essa, hein, Toco, vamos cantar Adora?
1: Ah, mas vamos mesmo, hein, né?
0: Dedicar ao nosso querido Caíme.
1: Cabelinho branco.
0: Oh, beleza, hein?
1: Aí ele vai gostar.
0: Ele ouvir, ele vai gostar.
1: Ah, vai. Acho que ele vai gostar como a gente vai cantar também, né?
0: É.
1: Começa você.

0: Chegamos ao final do Almoçando na Floresta. Tenham um bom começo de tarde e até amanhã ao meio-dia. Muito obrigado pela sintonia. E dando sequência à nossa programação, você fica agora com o Tarde Brasileira.
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0: 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Tenham uma boa tarde de trabalho ou de lazer.

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A reflexão para hoje foca na renovação, no valor do momento presente e na capacidade de recomeçar. A vida muda inesperadamente, sendo essencial valorizar as conexões humanas, agir com gratidão e superar as incertezas, tratando cada dia como uma nova oportunidade para construir algo positivo e deixar um legado. A canção Dia Especial, composta por Duka Lindecker, do Cidadão Kane, e popularizada na regravação de Thiago York, questiona sobre dar a mão sem pedir nada em troca, destacando a raridade e o valor de pequenos atos de apoio mútuo. Salve, salve, moçada que curte a Gramado Rádio Floresta!

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0: Sou Ilza Vinha e ficaremos juntos na Gramado Rádio Floresta até às 18 horas. Deus quer, o homem sonha, a obra nasce. Sua companhia é imprescindível. Obrigada por sua audiência.
1: A história por trás da letra de Sorte é mais sobre um estado de espírito do que um evento específico. O compositor Ronaldo Bastos escreveu os versos em seu apartamento em Ipanema, no Rio de Janeiro, em um fim de tarde. Ele descreve o momento como um raro estado de graça, uma sensação de paz e felicidade plena. A letra foi uma tentativa de capturar esse sentimento e transformá-lo em uma declaração de amor, onde a simples existência da pessoa amada já é o maior acontecimento. Bastos enviou os versos prontos para seu parceiro Celso Fonseca, que então criou a melodia, que ficou imortalizada na voz de Gal Costa, resultando na icônica versão que imortalizou a canção como um dos maiores clássicos da MPB.

0: Obrigada!
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2: Aqui está uma pequena canção. Você pode cantá-la nota por nota. Em toda a vida, temos alguns problemas. 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Não se preocupe, seja feliz.

Nos dias de hoje, a Black Music tem milhões de fãs de vários estilos diferentes em centenas de países. No entanto, para chegar nesse patamar, a Black Music enfrentou vários desafios e sobreviveu, dividindo-se em estilos diferentes, mas sempre conseguindo angariar mais fãs, saindo das periferias, conquistando o coração e fazendo a cabeça de pessoas de todas as classes sociais. E a Gramado Rádio Floresta apresenta mais um atrativo musical, criando o espaço Pérola Negra, onde damos destaque a um artista da Black Music. E hoje é dia de ouvirmos Ioka.

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O titular Vincent é, na verdade, uma referência a Vincent van Gogh, 1853-1890. Mesmo que ele tenha vivido há mais de 100 anos, este é um nome com o qual você provavelmente está familiarizado, pois desde então ele se tornou um dos pintores mais famosos da história. A música que vamos ouvir a seguir foi composta em 1971 por Don McLean e lançada no álbum American Pie. Don leu a biografia de Vincent van Gogh na faculdade e resolveu compor uma música para ele e tentar mostrar que ele não era um louco, apenas um homem triste, rejeitado pela mulher que ama. Como tal, esta música é de natureza biográfica. No entanto, Don McLean se concentra em um período específico da vida do artista, quando ele estava sofrendo de uma doença mental grave. E, aparentemente, a razão pela qual esse aspecto da história de Gogh ressoou em McLean durante o tempo em que escreveu o Vincent foi porque ele também estava passando por seus próprios problemas mentais. E, como fica evidente no refrão e na ponte, Don, de fato, simpatiza com o que Vincent van Gogh passou. Na verdade, ele o descreve como uma espécie de personificação do artista torturado e incompreendido, mas brilhante e compassivo. Em muitas das letras de Vincent, na verdade, servem como gritos para várias obras de arte que ele criou durante sua vida. Don McLean fez isso de uma maneira muito requintada, onde a música tem um apelo de massa, mesmo entre os ouvintes que podem não saber quem foi Van Gogh, ou que a faixa é até mesmo sobre uma figura histórica real. Salve, salve, moçada que curte a Gramado Rádio Floresta. Vamos ouvir Vincent. Sorry.

0: Olá, moçada. Você, ouvinte que está conectado na Gramado Rádio Floresta, o nosso muito obrigado pela sua companhia na nossa programação.
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2: Sabe aquele piano inconfundível, aquela produção impecável de Tear of the Cat? Soa como uma obra-prima calculada nos mínimos detalhes, feita por gênios em um laboratório musical, não é? Mas a verdade é que esse clássico absoluto foi, na realidade, uma colcha de retalhos. Música de acasos que tinham tudo para dar errado. Estamos falando de uma música que quase foi jogada no lixo porque o compositor queria escrever uma letra sobre o cavalo de uma princesa. Uma música que nasceu de um livro aberto, na página errada, e cujo solo mais famoso foi gravado, acredite se quiser, por alguém que estava furioso querendo ir embora do estúdio para ver televisão. Hoje vamos desvendar como o caos e a sorte se juntaram para criar a música mais elegante da nossa geração. Para entender essa canção, precisamos conhecer o homem por trás dela. Al Stewart, nascido na Escócia em 1945. Stewart não era o típico astro do rock que quebrava quartos de hotel. Ele era um intelectual, um contador de histórias. Ele surgiu no renascimento do folk britânico nos anos 60, dividindo apartamento em Londres com um jovem Paul Simon e conhecendo Yoko Ono antes mesmo dela conhecer John Lennon. Al Stewart era conhecido como o principal escriba da música inglesa. Ele lançou o álbum Modern Times e foi aí que ele começou a trabalhar com um produtor que mudaria sua vida, Alan Parsons. Sim, o mesmo gênio que fez trabalhos com o Pink Floyd no Dark Side of the Moon. Mas a semente de Rear of the Cat nasceu muito antes de uma forma totalmente acidental. Al Stewart estava em turnê nos Estados Unidos em 1975 e a banda de apoio tinha um tecladista chamado Peter Wood. Em cada cidade, em cada passagem de som, Peter sentava ao piano e tocava o mesmo riff. Uma melodia inquietante, repetitiva e hipnótica. Depois de ouvir aquilo umas 14 vezes, Al Stewart chegou para o tecladista e disse: "Sabe, tem algo especial nisso. Posso escrever uma letra para essa melodia?" Algumas versões dizem que Peter Wood hesitou, preferindo que fosse uma música instrumental. Mas acabou cedendo. A música estava lá, o piano de Peter Wood estava pronto para entrar para a história. Mas Al Stewart tinha um problema gigante. Ele não conseguia escrever a letra. Ele tinha uma peça musical eterna nas mãos e nenhuma palavra que servisse. Foi então que o destino interveio. A namorada de Al, na época, tinha um livro sobre astrologia vietnamita deixado aberto em cima da mesa. O capítulo aberto era intitulado O Ano do Gato. Na astrologia chinesa, que é a mais famosa, esse seria o ano do coelho, mas na tradição vietnamita, o correspondente ao coelho é o gato. Al Stewart olhou para aquele título e pensou: "Eu não sei muito sobre muitas coisas, mas reconheço um título de música quando vejo um." O título era perfeito: Rear of the Cat. Estava passando na televisão um clássico filme de Casablanca com Humphrey Bogart. Al Stewart assistiu ao filme e pensou: "Vou pegar o Bogart, vou pegar o Peter Lorre, misturar com essa atmosfera exótica e ver no que dá." E assim nasceu a narrativa da canção escrita na segunda pessoa, como se falasse com você. A música narra a história de um turista em um lugar exótico. Ele estava visitando um mercado quando uma mulher misteriosa, vestida de seda, aparece e o leva para uma aventura romântica e nebulosa. A produção dessa faixa é o que a tornou uma obra-prima sonora. Aquele solo gravado às pressas por um músico impaciente se tornou um dos sons mais reconhecíveis dos anos 70. É uma história sobre se perder para se encontrar. Sob a batuta de Alan Parsons, a música se transformou em uma jornada épica de 6 minutos e 40 segundos. Mais de 4 minutos da música são instrumentais. É uma ousadia para um single pop. Temos solos de violoncelo, violino, piano, guitarra acústica, guitarra elétrica distorcida e sintetizadores. Alan Parsons sentiu que a música precisava um toque de jazz para elevar o nível. Ele então chamou o saxofonista Phil Keane. Esse é o cara do solo espetacular. The Year of the Cat. Foi um sucesso estrondoso. Lançada como single em 1976 e sobreviveu ao teste do tempo. É uma música que combina cinema, astrologia, folk e rock progressivo em um pacote perfeito de mistério. Quando você ouve aquele piano inicial, para onde sua mente viaja? Vamos ouvir na íntegra Year of the Cat. Salve, salve, moçada que curte a Gramado e Rádio Floresta.

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As Ronettes foram um influente trio vocal feminino de New York, formada em 1959 pelas irmãs Ronnie Spector, vocalista principal, Steely Bennett e a prima Nedra Charley. O grupo é amplamente reconhecido por sua estética marcante, com cabelos volumosos, estilo Beehive, tipo colmeia, que inspirou gerações de artistas como Amy House. Sua música mais icônica é Be My Baby, lançada em agosto de 1963. É considerada um dos maiores clássicos da história do pop. Be My Baby expressa o romance idealizado, o desejo de amor correspondido e a promessa de devoção eterna, com versos como Forever Kiss You Give Me, I Give Me You Three. Para cada beijo que você me der, eu te darei três. Sobre a banda e a canção, foi uma produção inovadora. A música foi produzida por Phil Spector e é o exemplo definitivo da técnica do Wall of Sound, Muro do Som, caracterizada por camadas densas de instrumentos e orquestração completa. Algumas curiosidades da gravação. Embora fosse um trio, o Ronnie Spector foi a única integrante do grupo a cantar na gravação de estúdio original. A canção também conta com vocais de apoio de uma jovem Cher, então com 17 anos. Um impacto cultural? Be My Baby alcançou o segundo lugar na Billboard Hot 100 e influenciou profundamente artistas como os Beatles e Brian Wilson, do Beach Boys, que chamou de o melhor disco já produzido. E um legado visual é que o trio era visto como as garotas más do rock devido seu visual ousado e atitude urbana, contrastando com a imagem dócil de outros grupos femininos da época. Em uma turnê histórica, foram o único grupo feminino a abrir show para os Beatles em uma turnê pelos Estados Unidos em 1966. E um reconhecimento. As Ronettes foram introduzidas no Rock and Roll Hall of Fame em 2007. A banda se separou em 1967. Ronnie Spector, que viveu um relacionamento abusivo e controlado com Phil Spector após o auge do grupo, faleceu em janeiro de 2022. Então vamos ouvir o Be My Baby.

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A qualquer momento, uma agradável surpresa. Momento tirinha cultural literária. É permissível a cada um de nós morrer pela sua fé, mas não matar por ela. Hermann Hesse.

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1: 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Salve, salve, moçada!

0: Leitura também é cultura. Com certa frequência, colocaremos aqui na Gramado Rádio Floresta fragmentos de obras literárias com narrativas que estimulem a leitura e o prazer do conhecimento. Vamos ao nosso momento literário do dia. Mário de Andrade, Macunaíma. Narrativa, Marco Antero e Ilza Vinha. No fundo do Mato Virgem, nasceu Macunaíma, herói de nossa gente.
1: Já na meninice fez coisas de sarapantar. De primeiro, passou mais de 6 anos não falando. Se o incitavam a falar, exclamava: "Ai, que preguiça!" E não dizia mais nada. Quando era para dormir, trepava no macuru pequenino, sempre se esquecendo de mijar. Como a rede da mãe estava por debaixo do berço, o herói mijava quente na velha, espantando os mosquitos bem. Então adormecia sonhando palavras feias, imoralidades estrambólicas e dava patadas no ar. Nas conversas das mulheres no pino do dia, o assunto era sempre as peraltagens do herói. As mulheres se riam muito simpatizadas, falando que espinho que pinica de pequeno já traz ponta.

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Vamos ao nosso momento tirinha de positivismo cultural de hoje. Que o teatro não acabe por dominar todas as outras artes. Que o comediante não acabe por subornar os puros. Que a música não se torne uma arte de mentir. A música é um exercício da metafísica inconsciente, do qual o espírito não sabe que está a fazer filosofia. A música perfeita tem a sua causa. Ela resulta do equilíbrio. O equilíbrio resulta da justeza. A justeza resulta do sentido do mundo. Assim, não se pode falar de música senão a um homem que reconheceu o sentido do mundo. A música repousa sobre a harmonia entre o céu e a terra, sobre a coincidência entre o nublado e o claro. Salve, salve!

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Salve, salve. Alegria geral.

0: Está chegando o final de mais um Tarde Brasileira. Esperamos que tenham gostado de nossa programação. Muito obrigado pela sua companhia. Esperamos você amanhã às 14 horas. Seguindo nossa programação, fique agora com o Armazém do Samba.
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0: Boa tarde, em alguma parte, boa noite ou bom dia, ouvintes de todo o planeta, em especial aos gramadenses. 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Sejam felizes, é o mínimo que a gente pode desejar a você, ouvinte.

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no garimpo do dia, me deparei com essa raridade. Entre as preciosidades da velha guarda da música popular brasileira, encontramos a gravação de O Vagabundo, na voz inconfundível de Raul Torres. Vamos à ficha técnica. O título é O Vagabundo. O intérprete é Raul Torres, a composição dele mesmo. O gênero é lundu ou seria samba? E é pela gravadora Caboclo B, número de catálogo CS633, ano de 1964 é o lançamento. O formato é disco de vinil 78 RPM, o popular bolachão. A música até hoje causa discussão entre os estudiosos. Afinal, trata-se de um lundu ou de um samba? Alguns afirmam que a levada e o balanço lembram o velho lundu. O lundu é um ritmo e dança afro-brasileira de origem bando, Angola-Congo, caracterizado por ser um gênero sincopado e sensual, considerado uma das bases do samba, com o compasso quartenário, ou seja, o 4x4. O ritmo é cadenciado, apresentando rebolados, umbigadas e sapateados, frequentemente acompanhados por violão, percussão e canto, sendo um pilar da identidade da música brasileira. Outros garantem que o andamento e o espírito da gravação puxam mais o samba rural, mostrando como as fronteiras entre os gêneros populares nem sempre são claras. Seja lundu ou seja samba, o certo é que a interpretação de Raul Torres carrega a alma da música brasileira de raiz, com simplicidade, humor e tradição. Então vamos ouvir O Vagabundo. Salve, salve, moçada que curte a Gramado Rádio Floresta. A alegria geral. Sobe o som.

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Se não fosse apresentando a primeira pessoa que gravou uma música minha, que aliás meu parceiro JB também, vamos fazer o tomzinho para minha comadre, Elza Soares.

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1: 19 horas e 30 minutos.

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0: Chegamos ao final do Armazém do Samba. Desejamos a você, ouvinte, um gostoso começo de noite e espero nos encontrarmos amanhã às 18 horas. Muito obrigado pela sua audiência. Continue plugado, porque logo começa o Bossa, Chorinho e MPB.
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1: 20:32.
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Momento tirinha cultural filosófica. Se podemos contar uns com os outros, não precisamos depender de mais nada. Richard Rorty.

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Você, ouvinte que está conectado na Gramado Rádio Floresta, na Rússia, Angola e Emirados Árabes, o nosso muito obrigado pela sua audiência.